84,9, Alvorada com Eric Carmen, Hungry Eyes, Jorge Vercillo, Homem-Aranha e Pink, A Million Dreams. 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

0: Alanis Morissette pela 94,9. Thank you. Antes, Michael Jackson, Why Deborah Lowe's Very Special. 10:27.
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6: Olá, querido ouvinte. Hoje celebramos o nascimento de Ideraldo Bellini, nascido em 7 de junho de 1930, capitão da primeira conquista mundial do Brasil em 1958 e bicampeão em 1962. Bellini entrou para a história ao erguer a taça acima da cabeça, gesto que se tornou símbolo de vitória no futebol mundial. Para homenagear esse gigante da defesa, vamos preparar um petisco campeão. Torradas da Vitória. Ingredientes: 4 fatias de pão francês, 2 colheres de sopa de requeijão, 4 fatias de mussarela, orégano a gosto, 1 fio de azeite. Modo de preparo: toste levemente as fatias de pão, espalhe o requeijão e cubra com a mussarela. Polvilhe orégano e finalize com azeite. Leve ao forno ou air fry por 5 minutos, apenas para derreter o queijo. Que venha a taça. Bom apetite. Para tirar dúvidas ou saber mais, acesse este e outros podcasts através do nosso site alvoradafm.com.br ou no meu Instagram, Flávio Chapuri. Eu sou o Flávio Trombino para Alvorada FM.

0: 94,9 Alvorada com Boys Like Girls, Taylor Swift, She's Better Than One. Antes, Paulo Ricardo e Renato Russo, A Cruz e a Espada, e Lucas Graham, 7 Years. Alvorada 10:58.
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0: O Ministério da Saúde suspendeu hoje a vacinação contra a dengue com um imunizante produzido pelo Instituto Butantan. A medida decorre da identificação de 42 casos de reações adversas, incluindo 2 mortes suspeitas, no universo de 500 mil doses aplicadas. Segundo a pasta, pessoas vacinadas nos últimos 21 dias devem fazer acompanhamento e ter atenção a sintomas como febre, dor abdominal e vômito. Em nota, Butantan disse colaborar com o Ministério da Saúde e a Anvisa para retomar em breve a vacinação contra a dengue. Declarou ainda que o imunizante teve eficácia global de 79% a 89% contra casos graves da doença. E a Polícia Civil investiga a causa do incêndio que destruiu neste domingo vários ônibus da aviação Anchieta, no bairro Dom Cabral, região noroeste de Belo Horizonte. O fogo provocou a perda total de 27 veículos e danos parciais em outros 5, totalizando prejuízo de cerca de 21 milhões de reais. Segundo o Corpo de Bombeiros, o incêndio teria começado numa área verde próxima à garagem da prestadora de serviço para a prefeitura. Em nota, a PBH negou o impacto para os usuários. Isso porque os coletivos foram remanejados pelo consórcio. Já o Cetra, Sindicato das Empresas de Ônibus, disse ter adotado as medidas necessárias para a recomposição da frota. 10:59.
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0: 94,9, Alvorada ao som dos Beatles, And I Love Her, Barry Manilow, Mend e James Blunt, You're Beautiful. 11:25.
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0: 94,9 Alvorada com David Bowie, As the World Falls Down, Spice Girls, Viva Forever e Guilherme Arantes, Mania de Possuir. Alvorada Música e Informação, 11h55.
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0: Belo Horizonte recebe nesta semana a primeira edição do FLIMINAS, o Festival Literário Internacional de Minas Gerais. A programação destinada a amantes da leitura e profissionais da escrita inclui mesas, debates, oficinas e atividades para crianças e jovens. Entre os autores confirmados no evento estão Ayrton Krenak, Márcio Borges, Paula Pimenta, Madu Costa e Itamar Vieira Júnior. O FLIMINAS ocorre até esta sexta-feira, das 8 da manhã às 9 da noite, e no sábado, de 8 da manhã até às 5 da tarde, no Expo Minas. O ingresso custa R$20 inteira. Mais informações em alvoradafm.com.br.
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0: Segue em cartaz a exposição Marcos Garcia, uma homenagem ao acrobata das cores. Ao todo, 30 obras entre desenhos e pinturas revelam um estilo de tons vibrantes do artista belo-horizontino. Com técnicas especiais para representações de cenas do cotidiano, temas ligados à religiosidade, vida doméstica e relacionamentos amorosos ganham novos olhares e roupagens. A exposição com obras de Marcos Garcia vai até o próximo domingo, dia 14 de junho, no Palácio das Artes. As visitas são gratuitas e podem ser feitas de terça a sábado, a partir das 9h30 da manhã, e aos domingos, a partir das 5 da tarde. 11h57, eu sou o Bel Augusto, obrigado pela companhia, vou ficando por aqui. Uma ótima terça-feira que já vem chegando. A gente se encontra amanhã, 8 da noite. Até lá.
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1: Para quem gosta de arte, vale a pena visitar a Galeria Murilo Castro. Ela está recebendo até o dia 4 de julho, pela primeira vez, o trabalho da artista argentina Mariana Villafani, com as pinturas que são repletas de luz e paisagens sonoras, apresentando ao público percepções diferentes da pintura e da arte, para que todos possam se emocionar. Na série Paisagens Audibles, grandes composições geométricas vão sugerir ondas e paisagens em constante transformação, explorando entre plano, vazio, movimento e espacialidade. Na série Dinamismos e El Sonido del Tempo, a artista já incorpora outra versão, com motores, luzes, estruturas, tudo isso programado para propor debates sobre o tempo como matéria e experiência perceptiva. A visitação é gratuita e com certeza você vai se surpreender. Como eu disse, você tem até o dia 4 de julho e outras informações você encontra no Instagram Galeria Murilo Castro. Se quiser rever essa dica, você pode acessar alvoradafm.com.br/podcasts ou me procurar no Coisas de Mineiro. Sou Isabela Lapa, para Alvorada FM.

0: Ora de com Michael Jackson, I'll Be There, Luisa Posse, Folha, Tim, John Lennon, All of Me. 6:01, bom dia. Em instantes, o painel Alvorada, primeira edição.
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3: São 6:04. Olá, muito bom dia para você ligado aqui na 94,9 Alvorada FM Belo Horizonte nesta terça-feira, 9 de junho de 2026. Capital Mineira amanhece com tempo estável. O céu ainda não clareou. A temperatura um pouco mais quentinha que ontem, né? 13 graus aqui no alto da Raja Gabalha. Eu sou o Edson Aquino, te acompanhando até as 11. Até as 9 levo até você as notícias do dia, começando pelos destaques. Prefeitura de Belo Horizonte suspende a aplicação de vacina do Butantan contra a dengue após orientação do Ministério da Saúde. Operação emergencial de 18 ônibus é autorizada em BH após incêndio que atingiu quase 30 coletivos. Defensoria Pública de Minas Gerais aciona a justiça para garantir funcionamento mínimo de escolas durante a greve na capital. Dona do chat GPT OpenAI protocola pedido para abrir capital e pode ser avaliada em US$1 trilhão. Mesmo após advertências de Trump, Israel realiza novo ataque ao Líbano e deixa 14 mortos.
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3: Neymar tem boa evolução e se recupera bem da lesão na panturrilha, afirma a CBF. Um excelente início de manhã para você, como sempre, muito mais música e informação aqui pela 94,9. Começando com George Michael, Kissing a Fool.

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1: 6:14. A Prefeitura de Belo Horizonte suspendeu temporariamente a aplicação da vacina contra a dengue produzida pelo Instituto Butantan após orientação do Ministério da Saúde. As doses ficaram armazenadas até nova decisão. O imunizante era destinado exclusivamente a profissionais de saúde e cerca de 3.500 pessoas já foram vacinadas na capital sem registro de eventos graves. A Secretaria Municipal de Saúde orienta que quem recebeu a vacina nos últimos 21 dias fique atento a sintomas como dor de cabeça, dores no corpo e náuseas. Já a vacina Qdenga, aplicada em crianças e adolescentes de 10 a 14 anos, continua disponível normalmente. Ontem, o Ministério da Saúde suspendeu a vacinação contra a dengue com imunizante do Butantan diante da identificação de 42 casos de reações adversas, incluindo 2 mortes suspeitas. Segundo a pasta, pessoas vacinadas devem fazer acompanhamento e ter atenção a sintomas como febre, dor abdominal e vômito. Em nota, o Instituto Butantan disse colaborar com o Ministério da Saúde e a Anvisa para retomar em breve a vacinação contra a dengue. Declarou ainda que o imunizante teve eficácia global de 79% a 89% contra casos graves da doença. 6:15.

0: Foram as primeiras canções de hoje no painel. Ted Twins, You're Still the One, Clayton Kledir, Fonte da Saudade, Ben's Brother, Let Me Out. Conferindo, são 6h23.
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0: E a terça-feira será de céu claro a parcialmente nublado. Hoje as temperaturas seguem baixas e não há previsão de chuva em Belo Horizonte, região metropolitana. Na capital mineira, a mínima prevista para esta terça é de 12 graus, máxima pode chegar aos 25, umidade relativa do ar em torno de 30%. Nesse momento, o céu segue encoberto. Ainda, a temperatura em 13 graus aqui no alto da Raja Gabalha.
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0: 6h26.

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1: 6:34. 18 ônibus foram autorizados ontem a circular em caráter emergencial por Belo Horizonte. O objetivo é garantir o cumprimento das viagens realizadas pelos 27 coletivos atingidos por um incêndio no último domingo. Segundo a Prefeitura, os veículos que vão reintegrar a frota foram retirados de circulação após serem substituídos por modelos mais novos. Os ônibus estão em boas condições de manutenção e estão recebendo uma autorização de tráfego provisória válida por 15 dias. A expectativa é de que outros 9 coletivos retirados de operação voltem a circular por BH nos próximos dias. E o feriado prolongado de Corpus Christi terminou com 98 mortes em rodovias federais de todo o Brasil. Só em Minas Gerais, 10 óbitos foram contabilizados entre a quinta-feira passada e o último domingo. Segundo o balanço divulgado ontem pela Polícia Rodoviária Federal, o estado também registrou 135 acidentes e 155 feridos. Durante a ação, os agentes ainda flagraram mais de 5.500 veículos trafegando em alta velocidade e autuaram 132 condutores por embriaguez ao volante. 6:36.

0: São 6h44, você ouviu Fugees com Killing Me Softly With His Song, Lulu Santos Sereia e Atira Beyoncé Perfect. Agora, conferindo 15 para 7.
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0: O Aeroporto Internacional de Belo Horizonte, em Confins, opera normalmente na manhã desta terça-feira. Para as próximas horas, não há registro de atrasos ou cancelamentos no terminal. Entre os principais aeroportos do país, também funcionam normalmente os terminais Congonhas e Guarulhos, em São Paulo, além do Galeão e Santos Dumont, no Rio de Janeiro.
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0: Vamos à Central Alvorada de Trânsito para as primeiras informações dessa manhã. Josiele, bom dia, uma ótima terça.
3: Oi, Edson, bom dia para você também, para o ouvinte que nos acompanha aqui na Rádio Alvorada, BR-040, lá em Contagem, é o nosso destaque inicial, também em Ribeirão das Neves, Edson. Na chegada ao Morro do Confisco e perto do Vereda, ocorrências interditam parcialmente a rodovia, a fila tá grande no sentido Belo Horizonte. Quem deixa Ribeirão das Neves, está vindo para BH, tem como alternativa passar por Justinópolis, LMG 806, ou insistir na BR-040, porém com muito cuidado e atenção. São Edson. 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Josiele Lemos para a Rádio Alvorada.
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10: 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Para rever essa dica, você pode acessar alvoradafm.com.br/podcasts ou pode me procurar no Coisas de Mineiro. Sou Isabela Lapa para Alvorada FM.
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0: 9 para 7.

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1: Faltando agora 2 para 7.
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1: A recuperação de Neymar segue evoluindo às vésperas da estreia do Brasil na Copa do Mundo. Segundo a CBF, exames realizados pelo atacante apontaram uma boa evolução da lesão muscular de grau 2 na panturrilha direita, dentro do esperado pela comissão médica. Apesar do avanço, ainda não há previsão oficial para o retorno do camisa 10 aos gramados. Neymar continua em tratamento e preparação física, enquanto a seleção treina para enfrentar Marrocos no próximo sábado, na estreia do Mundial. A FIFA permite mudanças na relação de convocados até 24 horas antes da estreia da equipe. O técnico Carlo Ancelotti, porém, já confirmou que o jogador não será cortado da lista. E o Campeonato Brasileiro terá presença recorde na Copa do Mundo 2026. Ao todo, 32 jogadores que atuam em 10 clubes da Série A foram convocados por 7 seleções para o torneio, superando a marca anterior de 27 atletas, registrada em 1974. O número também representa um salto em relação à Copa de 2022, quando apenas 7 jogadores que atuavam no Brasil disputaram o Mundial. Brasil, Uruguai e Paraguai lideram a lista com 7 convocados cada. Destaque também para o Equador, que convocou 3 jogadores do Atlético Mineiro: o lateral Ângelo Preciado, o volante Alan Franco e o atacante Alan Minda. 7 em ponto.

0: Painel Alvorada com Bruce Springsteen, Night Shift, antes Tribalistas depois e Cover Girls, Wishing on a Star. São 7:06.
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0: Qual o seu foco agora, Josi?
2: Edson, vamos falar de estradas, rodovia Januário Carneiro, a MG30, lá perto do Vale de Sereno, está bem congestionada no sentido Belvedere. Não há informação ainda do que ocorre, fila de 2 quilômetros por lá. A dica para quem está vindo para Belo Horizonte, deixando Nova Lima, sair um pouquinho mais cedo de casa, passar com muito cuidado nesse trecho, não compensa o desvio, já que a rota é grande, o trajeto, né, de desvio é grande. No sentido Nova Lima, a MG30 está livre. 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Josiele Lemos para a Rádio Alvorada.
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3: O Dia da Imunização, celebrado em 9 de junho, é uma data que reforça a importância das vacinas na prevenção de doenças e na proteção coletiva da população. Neste dia, é lembrado o papel da proteção da saúde individual e coletiva e da erradicação de doenças, como a varíola e a poliomielite, que já salvaram milhares de vidas no país. A relevância da data de hoje é destacar como as vacinas atuam na prevenção de doenças, estimulando o sistema imunológico a criar defesas e protegendo contra infecções graves, como sarampo, poliomielite e difteria. Além da erradicação de doenças, a vacinação em massa, ou seja, a imunização coletiva, quando grande parte da população está vacinada, dificulta a propagação de vírus e bactérias, protegendo também quem não pode ser vacinado. A data reforça a importância das vacinas como política pública de saúde e estimula a população a manter o calendário vacinal atualizado.
4: Vamos virar isso aí?

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7: Alô, ouvintes leitores da Alvorada FM, o assunto de hoje é um livro sobre uma das pessoas que mais admiro no vastíssimo campo da literatura infantil e juvenil, o escritor e ilustrador Nelson Cruz. Trata-se de No Silêncio das Imagens, Arte e Ilustração, na obra de Nelson Cruz. Escrito por Mirella Spinelli e lançado pela editora Autêntica, o livro mergulha no trabalho do Nelson Cruz e mostra como suas imagens não servem apenas para acompanhar o texto. Elas criam outra narrativa, sugerem sentidos, recuperam memórias da pintura, do cinema e da história da arte. A autora analisa especialmente o livro Os Trabalhos da Mão, de Alfredo Bosi, ilustrado pelo Nelson, e percebe como cada desenho funciona quase como uma conversa silenciosa com o leitor. O resultado é um livro sobre a mágica da literatura, imagem e leitura. Mirella Spinelli é pesquisadora, crítica e estudiosa da relação entre arte e livro ilustrado. Já Nelson Cruz coleciona prêmios e reconhecimento internacional por uma obra marcada pela delicadeza visual e pela sofisticação artística. Meu nome é Afonso Borges e você pode ouvir e baixar todos os podcasts que eu falo no site alvoradafm.com.br.
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1: 7:22. A Defensoria Pública de Minas acionou a Justiça para garantir a prestação mínima de serviços educacionais durante a greve de professores da Rede Municipal de Belo Horizonte. A ação civil pública cita prejuízos como suspensão do acesso à alimentação escolar e corte do atendimento especializado a estudantes com deficiência. A Defensoria diz não entrar no mérito da paralisação, e sim assegurar assistência a crianças e adolescentes vulneráveis. Os trabalhadores em educação estão em greve desde 27 de abril contra a privatização do ensino e a precarização das condições profissionais. A Prefeitura de BH diz ter atendido a maioria das demandas da categoria. E a plataforma Mac Livros registrou uma média de 3.400 empréstimos por dia desde o lançamento da ferramenta em abril deste ano, segundo informações do próprio Ministério da Educação. Até agora, cerca de 470 mil obras foram acessadas e 107 mil lidas integralmente. O livro mais procurado é A Cabeça do Santo, de Socorro Acioli, seguido de dois de Dostoiévski: Crime e Castigo e Noites Brancas. A plataforma Mac Livros é gratuita e pode ser acessada pela internet mediante login com uma conta gov.br. O prazo de empréstimo é de 14 dias, renovável por mais 14. 7:23.

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1: your... Bueno, eu falando com Taylor Swift, The Fate of Ophelia, Guilherme Arantes Pedacinhos, and Sync Sailing. 7:30.
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1: Análise do fim da escala 6x1 segue indefinida no Senado. Vamos até Brasília conferir as informações com o repórter José Maria Trindade.
3: Pois não. Olha, o Senado pode adotar um ritmo de votação diferente do adotado na Câmara e atrasar a votação da emenda que acaba com a semana 6x1. O PL e senadores de oposição tentam uma emenda alternativa, que já está na Comissão de Constituição e Justiça do Senado. O senador Otto Alencar diz que a prioridade é pelo projeto da Câmara. E por este projeto, a carga horária semanal cai para 40 horas. Mas a distribuição destas horas trabalhadas, segundo esta emenda paralela, fica em negociação entre sindicato patronal e de trabalhadores. O argumento é de que cada setor da economia tem as suas demandas, as suas características próprias de funcionamento. Olha, o presidente do Senado, o senador Davi Alcolumbre, convocou os líderes, colocou o pé no freio, privilegiou esta emenda paralela, que é mais simples, e chamou os líderes para uma reunião. O acordo será fechado com os líderes dos partidos políticos para que a emenda passe pela Comissão de Constituição e Justiça e não seja enviada diretamente ao plenário do Senado, mas que também seja discutida em outras comissões. O projeto do fim da semana 6x1 prevê a redução da carga de trabalho de 44 para 40 horas semanais, com 2 dias de descanso, preferencialmente um no domingo. E em caso de mudança deste projeto no Senado, ele volta à Câmara dos Deputados e, olha, vai chegar lá em pleno processo eleitoral. De Brasília, José Maria Trindade para a Rádio Alvorada.
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1: 7:32.

0: Painel Varanda com Ellie Goulding, Love Me Like You Do. Tivemos Destiny's Child com Emotion. Faltando agora 20 para as 8.
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0: A terça-feira será de céu claro a parcialmente nublado em Belo Horizonte e região metropolitana. Na capital mineira, a temperatura mínima registrada hoje 12,5 graus, enquanto a máxima pode chegar aos 25, umidade relativa do ar em torno de 30%. Neste momento, o céu segue encoberto, já parcialmente nublado. A temperatura em 14 graus aqui no alto da Raja Gabalha.
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0: Josi, como estão as vias de acesso?
3: Edson, o motorista que está indo para o centro pela Avenida Cristiano Machado se depara com um trânsito bem apertado um pouco depois do anel rodoviário, porque tem um carro lá na frente, quase na chegada à rua Jacuí. O veículo interdita a faixa da direita, está com pane mecânica, aguardando reboque, somado ao horário de pico. Tem lentidão desde o bairro Heliópolis. Como na Pedro I também tem fila por conta do horário de pico, a dica é insistir mesmo na Avenida Cristiano Machado, mas com cuidado, motorista. 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Josiele Lemos para a Rádio Alvorada.
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2: Vocês sabem que uma das minhas missões de vida é deixar vocês por dentro das novidades decor. Por isso eu te conto agora do Granny Chic, também chamado de Grand Millennial Style. O Granny Chic é um estilo que resgata os elementos das casas de vó. Daí o nome Granny, que é vovó em inglês. Mas vejam bem, não é um copia e cola. Esses elementos são reinterpretados de forma sofisticada, afetiva e contemporânea. E por que esse estilo virou tendência agora? Porque ele dialoga com três desejos muito atuais. O desejo de ambientes mais reais e menos cenográficos. A valorização de peças duráveis e de segunda mão. E a necessidade de ter casas mais acolhedoras, com identidade e memória. Na prática, esse estilo não surgiu recentemente. O que é novo aqui é o interesse renovado por essa estética, muito impulsionado pelo movimento Grand Millennial, que valoriza ambientes personalizados e repletos de história. Fique por dentro do Mundo Decor. Ouça o Decore Arte também no site da rádio e veja mais sobre o que eu falo no Instagram You Can Find. Eu sou Janina Esther para a Rádio Alvorada FM.
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3: 14 para as 8.

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1: Faltando agora 7 para as 8, a OpenAI, empresa responsável pelo chat GPT, deu mais um passo para abrir capital na Bolsa de Valores dos Estados Unidos. A companhia protocolou um pedido confidencial junto à autoridade reguladora do mercado e, segundo agências internacionais, pode alcançar um valor de mercado de até US$ 1 trilhão. A estreia é considerada uma das mais aguardadas do setor de tecnologia e deve testar o interesse dos investidores por empresas de inteligência artificial. A OpenAI afirma ter cerca de 900 milhões de usuários ativos semanais e segue em forte expansão.
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1: E a Bolsa de Valores de São Paulo fechou o pregão de ontem em baixa de 0,21% aos 168.668 pontos. O dólar comercial valorizou 0,45%, vendido a R$ 5,18. Já o euro subiu 0,49%, negociado a R$ 5,97. 5 para as 8.

0: España, operada con Taylor Dane, I'll Always Love You, Zains of Our World, A Whole New World. São 8:03.
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0: E as informações de momento, Josi?
2: Edson, quem tá indo pra contagem pela Tereza Cristina encontra trânsito difícil lá na chegada rotatória do Coração Eucarístico devido ao semáforo. A fila afeta o trajeto desde o Carlos Prates. A saída pela Avenida Amazonas está compensando. Agora, quem tá indo pro centro deve passar com cuidado na Tereza Cristina. Tem fila da contorno até o viaduto Itamar Franco, congestionamento devido ao horário de pico mesmo na Amazonas, que também tá lenta da contorno até as proximidades do bairro Nova Suíça. 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Josiele Lemos para a Rádio Alvorada.
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8: Uma tradição que ressurge a cada 4 anos durante a Copa do Mundo de Futebol é a de pintar as ruas com as cores da bandeira nacional. Mas é preciso seguir algumas regras para que essa decoração não prejudique a sinalização viária e, consequentemente, a segurança de condutores e pedestres. Em Belo Horizonte, essas pinturas só podem ser feitas na pavimentação asfáltica da via. A prefeitura não as permite em ruas pavimentadas com pedras ou em calçadas portuguesas. Também é proibido fazer esse tipo de intervenção em vias com grande fluxo de veículos, como avenidas, e ainda decorar meios fios, placas de sinalização, postes de iluminação ou árvores plantadas em canteiros públicos. Outra exigência da prefeitura da capital mineira, essa exageradamente burocrática, na minha opinião, é que o morador responsável pela decoração solicite uma autorização municipal. Para isso, é preciso informar os próprios dados, o local e o tipo de intervenção a ser realizada, enviando um e-mail para gliae@pbh.gov.br. Siga-me no Instagram, Alexandre Carneiro _ Carros, e baixe este e outros podcasts pelo site alvoradafm.com.br. Eu sou Alexandre Carneiro para a Rádio Alvorada.
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1: 8:16. Pelo menos 14 pessoas morreram nesta segunda-feira durante ataque israelense contra o sul do Líbano. Os alvos foram bases do Hezbollah, apoiado pelo Irã. Em retaliação, o grupo extremista afirmou ter atacado tropas de Israel instaladas em solo libanês. A troca de ofensivas ocorre em meio ao cessar-fogo vigente desde abril, implementado para interromper os ataques em larga escala. Numa rede social, o presidente dos Estados Unidos, Donald Trump, pediu que Israel e Irã encerrem as hostilidades imediatamente e alertou que a ignorância e a estupidez podem atrapalhar as negociações finais sobre a paz. Também ontem, Irã e Israel suspenderam os ataques mútuos após um apelo do presidente Donald Trump. A troca de bombardeios havia rompido o cessar-fogo que estava em vigor desde abril e elevou novamente a tensão no Oriente Médio. No domingo, o Irã atacou Israel em resposta a ações no Líbano. Horas depois, Israel bombardeou alvos em território iraniano, incluindo pontos em Teherã. Após o pedido de Trump, os dois países anunciaram a interrupção das ofensivas. Apesar da trégua, o primeiro-ministro israelense Benjamin Netanyahu afirmou que qualquer novo ataque iraniano será respondido com força. 8:18.

0: Bene, ho volato con Ted James, God Went Crazy, Ana Carolina, Problemas, House Martins, Build. 8h24.
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0: Josi, qual o seu destaque agora?
2: Tem um carro com pane mecânica, Edson, na Via Expressa de Contagem, perto do viaduto Beatriz, no sentido Belo Horizonte. O veículo está gerando fila no caminho desde o bairro Petrolândia. Quem está saindo de Betim, passar pela rodovia Fernão Dias, está valendo mais. 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Josiele Lemos, para a Rádio Alvorada.
0: Valeu, Josi. E há poucos dias para a estreia do Brasil, Neymar segue em recuperação enquanto Ancelotti já foca nas oitavas de final. Confira já já no comentário de Paulo Vinícius Coelho na prancheta do PVC. São 8h25.
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17: Há 2 dias da abertura da Copa do Mundo, há 4 da estreia do Brasil contra o Marrocos em Nova Jersey, a situação de Neymar não é desconfortável, mas exige um ligar os pontos. Vamos voltar no tempo. No dia 27 de maio, quando o Brasil se apresentou na Grande Romaria e o médico, o Dr. Rodrigo Lasmar, disse que Neymar tinha uma lesão e não apenas um edema, naquele dia a previsão era de 2 a 3 semanas para voltar para o campo, para os treinos. Na segunda-feira, Neymar fez exame e a CBF disse que o cronograma segue depois dos exames feitos. A recuperação está dentro do previsto. Embora a CBF não diga, Neymar está fora da abertura da Copa do Mundo, da estreia do Brasil na Copa do Mundo. Porque se o cronograma segue intacto e se era a previsão de 2 a 3 semanas, ele só volta a treinar pelo menos na quinta-feira. Treinar com bola para voltar a recuperar a forma física e depois jogar. Então, Neymar não estará nem no banco de reservas contra o Marrocos e pode estar no banco contra o Haiti no segundo jogo, dia 19, na Filadélfia. Para Carlo Ancelotti, isso faz pouca diferença e Neymar não vai ser cortado. Não será como com o Wesley, cortado no domingo por causa de lesão no jogo contra o Egito. Neymar fica no grupo e Ancelotti prepara seu retorno, quem sabe, para as oitavas, para as quartas de final. A verdade é que o técnico italiano vai representar uma espécie de choque de realidade para o futebol brasileiro, porque na cabeça dele a Copa só começa nas quartas. E se ele puder contar com o Neymar em julho, ele vai contar com o Neymar para 3 jogos decisivos de quartas de final, semifinais e finais. É assim que pensa pragmaticamente o técnico italiano. Paulo Vinícius Coelho, PVC, Alvorada FM na Copa do Mundo.
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0: 8:30.

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1: 8:38. Até o próximo sábado, Belo Horizonte recebe a primeira edição do FLI Minas, Festival Literário Internacional de Minas Gerais. A programação inclui palestras, oficinas e entrevistas com escritores renomados e autores independentes do Brasil e do exterior. Entre os convidados estão o compositor e escritor Márcio Borges, o líder indígena e membro da Academia Brasileira de Letras, Ailton Krenak, os escritores Itamar Vieira Júnior, Madu Costa, entre outros. O FLI Minas é realizado no Expo Minas de 8 da manhã às 9 da noite até sexta-feira e no sábado de 8 da manhã às 5 da tarde. O ingresso custa R$20 a inteira. E os fãs de música que desejam ir ao Rock in Rio 2026 ainda podem adquirir ingressos para o festival. A venda geral para o público foi aberta nesta segunda-feira. O festival, um dos maiores da música do mundo, será realizado entre os dias 4 e 7 e 11 e 13 de setembro na Cidade do Rock, no Rio de Janeiro. Até o momento, apenas para o dia 6, não há mais ingressos disponíveis. Entre os artistas confirmados no festival estão Elton John,

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1: 14 para as 9, hoje é dia de tentar a sorte na Mega Sena. A Caixa Econômica Federal pode pagar nesta terça o prêmio de 3,5 milhões de reais para quem acertar sozinho as 6 dezenas. Aposta simples, R$6, pode ser feita em qualquer agência lotérica do Brasil. Também é possível jogar na Mega pela internet, acessando o site ou aplicativo Loterias Caixa. O sorteio está marcado para logo mais às 8 da noite.
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1: Em comemoração aos 40 anos de estrada, a banda Nenhum de Nós desembarca em Belo Horizonte com um show especial no Dia dos Namorados. A apresentação também representa a importante marca do show de número 2500 do grupo. No repertório estão sucessos como O Astronauta de Mármore, Você Vai Lembrar de Mim, Amanhã ou Depois e vários outros. A apresentação acontece na próxima sexta-feira, 12 de junho, às 9 da noite, no B-Fly Minas Centro. Informações sobre ingressos você encontra em nosso site, alvoradafm.com.br. 13 para as 9.

0: painel Alvorada e as últimas canções, Matt Bianco, More Than I Can Bear, Still Stand By Me, Billy Joe, Just The Way You Are. 9 em ponto.
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0: Josiele, e as últimas do trânsito nessa manhã?
2: Edson, o trânsito na Avenida dos Andradas está complicado em direção à área hospitalar, lá perto do Parque Municipal, Edson, devido ao horário. Também mais cedo teve um carro que apresentou o problema, ainda há reflexos na Avenida dos Andradas, retenção afetando a Avenida Antônio Carlos, lá no Lagoinha. Quem está na região da rodoviária pode utilizar o desvio pela Avenida Olegário Maciel e depois a Bias Fortes, no sentido área hospitalar, já que a Afonso Pena também está complicada, da Avenida Carandaí até a Rua dos Caetés. 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Josiele Lemos para a Rádio Alvorada.
0: Valeu, Josi.
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0: Estes foram os destaques desta terça. Prefeitura de Belo Horizonte suspende a aplicação de vacina do Butantan contra a dengue após orientação do Ministério da Saúde. Operação emergencial de 18 ônibus é autorizada em BH após incêndio que atingiu quase 30 coletivos. Defensoria Pública de Minas Gerais aciona a justiça para garantir funcionamento mínimo de escolas durante greve na capital. Dona do chat GPT, OpenAI protocola pedido para abrir capital e pode ser avaliada em US$1 trilhão. E mesmo após advertências de Trump, Israel realiza novo ataque ao Líbano e deixa 14 mortos.
3: Esportes.
0: Neymar, né, tem boa evolução e se recupera bem na seleção da lesão na panturrilha, afirma a CBF. Confira mais informações no repórter Alvorada e no Alvorada Express durante a nossa programação. Lembrando que a partir das 5 da tarde tem o painel Alvorada segunda edição. Agradeço mais uma vez sua ótima companhia. Excelente manhã. Vamos juntos.
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2: Alvorada 9:03.
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0: Think PhD, I won't let you down in Maroon 5 Memories. 9:31.
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0: A Bolsa de Valores de São Paulo fechou o pregão de ontem em baixa de 0,21% aos 168.668 pontos. O dólar comercial tem alta de 0,45%, vendido a R$ 5,18. Já o euro tem alta de 0,49%, negociado a R$ 5,97. E a terça-feira tem manhã de céu claro a parcialmente nublado em Belo Horizonte, região metropolitana. A máxima hoje deve chegar a 25 graus, umidade relativa do ar mínima em torno de 30%. Nesse momento o céu segue encoberto, 18 graus aqui no alto da Raja Gabalha. Ouça logo mais no Repórter Alvorada. Prefeitura de BH reforça alerta para vacinação de meninos contra o HPV. 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

0: Alvorada com Lighthouse Family, Free One, Samuel Rosa, Rio Dentro do Mar e Take That, How Deep Is Your Love. 10 em ponto.
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0: A Prefeitura de Belo Horizonte alerta para que pais e responsáveis levem meninos de 9 a 14 anos para receber a vacina contra o HPV. Embora seja frequentemente associado às mulheres, o vírus também pode causar diversos tipos de câncer em homens, como de pênis, ânus e orofaringe, além de verrugas genitais. Em Belo Horizonte, a cobertura vacinal entre os meninos já supera a meta nacional de 80%, mas entre as crianças de 9 anos, o índice ainda está abaixo do esperado, com pouco mais de 69%. A vacina é gratuita para crianças e adolescentes entre 9 e 14 anos e está disponível nos centros de saúde da capital. E assim como o BH, Nova Lima, na região metropolitana, suspendeu temporariamente a aplicação da vacina contra a dengue desenvolvida pelo Instituto Butantan. A medida atende à determinação do Ministério da Saúde e da Anvisa, que investigam duas mortes suspeitas no país. Segundo a Prefeitura, desde o início da campanha em janeiro, 27.278 doses foram aplicadas no público de 15 a 59 anos. Até o momento, nenhum caso grave de reação ao imunizante foi registrado em Nova Lima. O município informou ainda que apenas 3 casos suspeitos foram notificados, mas que nenhum deles foi classificado como evento atribuível à vacinação. Céu segue encoberto na capital mineira, a temperatura é de 18 graus aqui no alto da Rádio Gabalha. 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
0: Alvorada são 10h03, bom dia.
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2: São 10 horas mais 5 minutos pela 94,9. A música é nosso destaque especial para você.
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Acompanhe a sequência inicial com Lissy Sunfield, All Around the World, Marcelo Genesi, Felicidade, John Cicada, Mental Picture. Baixe nosso app, acesse nosso site e dê sua opinião sobre as canções que você ouve. Aquela que você curte mais, aquela que você curte menos. E ao participar e dar sua opinião, você contribui para que a programação musical da Alvorada FM fique cada vez mais do seu jeito, do seu gosto. 10h31 agora, vamos dar sequência ao Bônus Alvorada com Ted Swims, I Lose Control.

0: E as últimas canções, Jack Johnson, Sitting, Waiting, Wishing, Lulu Santos, Tempos Modernos, George Benson, In Your Eyes. 11 horas.
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0: O Aeroporto Internacional de Belo Horizonte em Confins terá mais de 100 voos extras da Companhia Azul durante as férias de inverno. Segundo a empresa, entre os dias 26 de junho e 2 de agosto, serão oferecidos cerca de 17.500 assentos adicionais para 12 destinos de 4 regiões brasileiras. Os voos serão reforçados principalmente para destinos do Nordeste, como João Pessoa, Porto Seguro e Maceió. Durante o período, a Azul também irá ampliar as possibilidades de conexões com mais de 30 voos extras para os aeroportos de Viracopos, em Campinas, Guarulhos, em São Paulo e Galeão, no Rio de Janeiro. E fãs da música poderão acompanhar a partir de amanhã shows oficiais de abertura da Copa do Mundo 2026. Um dia antes do primeiro jogo entre México e África do Sul no Estádio Azteca, a entidade máxima do futebol promete uma apresentação simultânea na cidade do México, Los Angeles e Toronto. Batizado de Countdown Concerts, o evento terá apresentações musicais sincronizadas com artistas locais e internacionais como Andrea Bocelli, Belinda e Bryan Adams. Já antes dos jogos inaugurais de cada país, estão confirmadas apresentações de artistas como Shakira e Maná, no México, Alanis Morissette e Michael Bublé, no Canadá, e Katy Perry, Anitta e Lisa, nos Estados Unidos. Capitão Mineira segue com sol entre nuvens, o céu está meio encoberto, a temperatura em 22 graus aqui no alto da Raja Gabalha. 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Siga com a Flávia Abreu, ótima terça, até amanhã.
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1: 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Muito bom dia, uma excelente terça-feira para você que está na Alvorada FM de Belo Horizonte, 11:06.
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0: Taylor Swift, I Knew It, I Knew You, tema do filme Toy Story 5.

Você ouviu Jorge Vercillo, Mona Lisa, Celine Dion, A New Day Has Come e Roberta Flack e Phoebe Bryson, Tonight Celebrate My Love. 11:33. 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Participe e boa sorte. 11:34 e o bônus de uma hora só de música continua com o Trace Chapman, Fast Car.

0: Encerrando mais uma edição do Bônus aqui na Alvorada com Candy Station, Young Hearts Run Free, Marisa Monte aí também e Bryan Adams, I Do It For You. Meio-dia e três, agora vamos à apuração do resultado da promoção cultural. A ganhadora que leva 2 pares de ingressos de cinema da rede Cinearte é a Júlia Souto Maior, Júlia Souto Araújo, que respondeu certo. O ator que interpretou o personagem Harry na saga Harry Potter é o Daniel Radcliffe. Parabéns, Júlia Souto Araújo. Nossa equipe vai entrar em contato para instruções.
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0: Será votado hoje no plenário da Câmara de BH o projeto de lei que busca garantir bem-estar e proteção de animais comunitários, cães e gatos que, mesmo sem tutor, mantêm vínculos afetivos com um grupo de moradores. O texto estabelece diretrizes para o manejo ético e humanitário, como ações que garantam o reconhecimento oficial do animal por meio de cadastramento, proteção física e atendimento veterinário básico. A proposição precisa do voto favorável de 21 parlamentares para ser aprovada e voltar para as comissões ou seguir para segundo turno. A reunião está marcada para as 14h30 da tarde. E aprovado em primeiro turno na Câmara Municipal o projeto de lei que propõe atualizações no Código de Edificações de Belo Horizonte. A proposta teve 35 votos favoráveis, 3 abstenções e nenhum voto contrário. Entre as alterações, o texto insere o retrofit e a reconversão de imóveis previstos para a requalificação da região da cidade a partir da modernização de prédios antigos, preservando a arquitetura original. Além disso, simplifica os procedimentos de licenciamento de obras e atualiza exigências dos projetos de construção, favorecendo o desenvolvimento urbano da capital. O texto retorna às comissões para análise de emendas.
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2: Alvorada FM, 12:07.
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0: Meio-dia 17.
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0: Ed Sheeran e Passenger. Let Her Go.

0: Alvorada FM, Phil Collins, Two Hearts, Elton John, Sad Songs e Titãs para dizer adeus.
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0: A Bolsa de Valores de São Paulo está em alta de 0,38% aos 169.313 pontos. O dólar comercial tem alta de 0,02%, vendido a R$ 5,18. Já o euro tem alta de 0,29%, negociado a R$ 5,99. A terça-feira tem tarde de céu claro a parcialmente nublado em Belo Horizonte, região metropolitana. A máxima hoje deve chegar a 25 graus, com umidade relativa do ar mínima em torno de 30%. Ouça logo mais no Repórter Alvorada. Procon Assembleia dá dicas sobre direitos dos consumidores para o Dia dos Namorados.
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0: Novas informações com repórter Diego Costa. Boa tarde para você, Diego.
2: Boa tarde para você também, Flávia Abreu, e para o ouvinte Alvorada. Na Avenida Tereza Cristina, ainda há reflexos de uma ocorrência mais cedo, um pouco depois do viaduto Itamar Franco, passando ali pela região do bairro Carlos Prates, encontro com a rua Bom Sucesso. Motorista, então, que agora sai do centro e vai rumo à Contagem, compensa evitar a Tereza Cristina. A Avenida Amazonas é a melhor opção. Já no caminho para Pampulha, vejo que o trânsito é bem lento na Avenida Antônio Carlos, entre o bairro Cachoeirinha até o bairro São Francisco. Neste caso, você ouvinte Alvorada pode optar pela Carlos Luz e a Pedro II. Contagem está trabalhando dobrado para deixar a cidade mais limpa, mais bonita e para garantir asfalto de qualidade após o período chuvoso. 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Diego Costa para a Rádio Alvorada.
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10: Olá! amantes do esporte e da boa gastronomia. No dia do tenista, nossa homenagem vai para Lucy Maia, uma das maiores referências do tênis feminino brasileiro. Tricampeã nacional adulta entre 1959 a 1961. Campeã sul-americana e pan-americana. Ela construiu uma trajetória brilhante com 43 títulos nacionais e ajudou a escrever a história do tênis no Brasil. Para celebrar sua elegância e determinação nas quadras, vamos preparar uma refrescante salada de frutas com mel e hortelã. Ingredientes: uma maçã em cubos, uma banana em rodelas, uma fatia de mamão em cubos, suco de meia laranja, uma colher de sopa de mel e folhas de hortelã picadas. Modo de preparo: misture todas as frutas, regue com o suco de laranja e acrescente o mel e finalize com hortelã e sirva gelada. Um feliz dia do tenista. Que o exemplo de Lucy Maia continue inspirando novas gerações dentro e fora das quadras. Bom apetite. Para tirar dúvidas ou saber mais, acesse este e outros podcasts através do nosso site alvoradafm.com.br ou no meu Instagram, Flávio Chapuri. Eu sou o Flávio Trombino para Alvorada FM.

0: Alvorada FM, Capital Inicial, Tudo Que Vai, Mike and the Mechanics, Over My Shoulder e Tony Braxton, Unbreak My Heart. 3, 13 e 2.
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0: Com a proximidade do Dia dos Namorados, o PROCON da Assembleia reforça regras e direitos dos consumidores em restaurantes. Entre elas, cobrar taxas só para segurar a mesa é uma prática considerada abusiva. O estabelecimento pode apenas definir um prazo de tolerância ou cobrar um sinal que deve ser abatido na conta ou devolvido em caso de desistência antecipada. Restaurantes podem cobrar a taxa de rolha ou até proibir a entrada de bebidas próprias. Já a prática de definir um valor mínimo de consumo é proibida. O couvert artístico pode ser cobrado com valor fixo, desde que informado de forma clara e sem incidência de gorjeta. Serão abertas no próximo domingo, 14 de junho, as vendas exclusivas para a Quina de São João. Segundo a Caixa Econômica Federal, o prêmio inicial é de 250 milhões de reais. O sorteio será no dia 28 de junho e, assim como em edições especiais da Mega da Virada e da Loto Fácil, a Quina de São João não acumula. Caso ninguém acerte os 5 números, o prêmio será dividido entre os apostadores que acertarem 4 números e assim por diante. A aposta simples na Quina custa R$ 3,00 e pode ser feita nas casas lotéricas do país e também pelo site e aplicativo Loterias Caixa. 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
0: 22 graus aqui no alto da Avenida Raja Gambalha.
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0: Muito boa tarde para você que está na Alvorada FM 94,9, Belo Horizonte, 1:08.
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encerrando a primeira parte do bônus com a Swing Out Sister, Am I the Same Girl, John Bon Jovi, Miracle e Vanderlei Esperando Aviões. 1h33. 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E o bônus de uma hora só de música continua com Sam Mistake, James Blunt.

0: 1:42.
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2: Balara e Jorge Vercelo, Algo Me Diz.
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1: Encerrando mais uma edição do Bônus aqui na Alvorada com Stevie Wonder, Business Lovely, Sixpence No Richer, Kiss Me e Samuel Rosa e Lô Borges, O Trem Azul. Agora 2:03.
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1: Belo Horizonte recebe nesta semana a primeira edição do FLI Minas, Festival Literário Internacional de Minas Gerais. A programação destinada a amantes da leitura e profissionais da escrita inclui mesas, debates, oficinas e atividades para crianças e jovens. Entre os autores confirmados no evento estão Ailton Krenak, Márcio Borges, Paula Pimenta, Madu Costa e Itamar Vieira Júnior. O FLI Minas ocorre até esta sexta-feira, das 8 da manhã às 9 da noite, no sábado, das 8 da manhã às 5 da tarde, no Expo Minas. O ingresso custa R$20 a inteira. Mais informações em alvoradafm.com.br. E o Centro Cultural Banco do Brasil recebe a exposição Meme, no Brasil da Memificação. Mais do que uma instalação humorística, a mostra inédita explora o gênero textual como forma de narrar e intervir na sociedade. Ao todo, são cerca de 800 itens apresentados em vídeos, fotos, quadrinhos, pinturas, objetos e experiências interativas. A proposta é refletir sobre arte contemporânea, relações sociais e reinvenções linguísticas dentro e fora das telas. A exposição Meme no Brasil da Memificação é gratuita e pode ser visitada de quarta a segunda-feira até 22 de junho. Saiba mais no site do CCBB. Voltamos com outras informações daqui a pouco no Alvorada Express.
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3: Alvorada FM 2:06.
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0: Na Alvorada FM, Lionel Rich, All Night Long, No Mercy, Baby Come Back e Barão Vermelho e Frejá por você. 2h28.
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0: O índice Bovespa opera em alta de 0,43% aos 169.398 pontos. No câmbio, o dólar comercial desvaloriza 0,11%, negociado a R$ 5,17. Já o euro sobe 0,01%, vendido a R$ 5,97. Região metropolitana de Belo Horizonte tem céu nublado. Agora faz 23 graus no alto da Avenida Raja Gabalha. Confira daqui a pouco no Repórter Alvorada. Polícia Civil conclui inquérito sobre acidente que matou cinegrafista e repórter da Band.
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0: Na Alvorada FM, Vinícius Cantuária, só você, Coldplay, Paradise e Cyndi Lauper, Time After Time, faltando 3 para as 3.
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0: A Polícia Civil descartou culpa do caminhoneiro envolvido no acidente automobilístico que matou 2 repórteres da Band Minas. Por isso, não houve nenhum indiciamento, já que o motorista do veículo de passeio faleceu na ocorrência. O caso aconteceu a 15 de abril, quando o carro da equipe de reportagem bateu de frente num caminhão na BR-381, na região metropolitana de Belo Horizonte. O cinegrafista Rodrigo Lapa, de 49 anos, morreu no local. Já a jornalista Alice Ribeiro, de 35, teve morte encefálica confirmada no dia seguinte. A dupla voltava justamente de uma matéria sobre a importância da duplicação da chamada Rodovia da Morte. E a Prefeitura de BH autorizou de forma emergencial o retorno de 18 ônibus para a operação. Os veículos haviam sido retirados pelas próprias empresas após terem sido substituídos por outros mais novos. O governo municipal disse ainda estar em análise a reincorporação de mais 9 coletivos. Todos eles são de 2019 e 2020. O objetivo é garantir o funcionamento do transporte público depois do incêndio que provocou a destruição total de 27 ônibus e danos parciais em outros 5. Segundo a Cetra BH, Sindicato das Empresas do Setor, o prejuízo da aviação Anchieta é estimado em R$ 21 milhões. A ocorrência é investigada pela Polícia Civil. Voltamos com outras notícias no Repórter Alvorada, edição das 4. Você está na Alvorada FM de Belo Horizonte, 94,9. 1 minuto para as 3. Eu sou a Flávia Abreu, fico por aqui. E a partir de agora em sua companhia, Giovanni Gandra. Para você, uma ótima tarde.
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1: 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E a temperatura
5: no alto da Raja Gabália, 23 graus.
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5: Olá, uma excelente tarde para você ouvindo a Alvorada FM 94,9. Você sabe por que houve. A partir de agora tem um bônus, uma hora só de música. 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
1: Fechamos a primeira sequência do bônus, uma hora só de música com Pharrell Williams, Happy Nexus By My Side, Gal Costa e Caetano Veloso, Sorte. 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Participe respondendo a seguinte pergunta: em qual guerra se passa a história do filme O Menino do Pijama Listrado? Daqui a pouquinho, o nome do ganhador, tá? O primeiro a responder corretamente vai ganhar os dois pares de ingressos de cinema da Rede Cinearte. O nome do ganhador no final do bônus, que continua agora às 3h28, com Ed Sheeran.
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1: Fechamos o bônus, uma hora só de música com Michael Jackson, Remember the Time, Kid de Abelha Amanhã, 23, George Michael e Paul McCartney, Rio de Pan. Quem leva os dois pares de ingressos de cinema da Rede Cinearte é o Anderson Pires da Silva. O Anderson Pires da Silva, parabéns. Agora é só aguardar o contato da nossa equipe para instruções.
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1: 4 horas. O Ministério da Educação prorrogou para esta sexta-feira as inscrições no Enem, Exame Nacional do Ensino Médio. Até então, o prazo para fazer o procedimento na página do participante seria na sexta-feira passada. A data limite para pagar a taxa de R$ 85,00 também foi estendida para 17 de junho. Já os dias das provas objetivas e de redação permanecem os mesmos, 8 e 15 de novembro. Principal porta de entrada para o ensino superior no Brasil, o Enem avalia o desempenho escolar dos estudantes ao término da educação básica. Mais informações no site do MEC. E a Arquidiocese de Belo Horizonte está com inscrições abertas para o curso de Libras, Língua Brasileira de Sinais. Pessoas interessadas podem optar por um dos 3 níveis, básico, 1 e 2 e intermediário. A inscrição varia de R$ 200 a R$ 220,00, a depender da modalidade, e pode ser feita via WhatsApp até 27 de julho. As aulas ocorrem aos sábados deste semestre, começando no dia 8 de agosto, na Pastoral do Surdo. A sede fica na rua Além Paraíba, número 208, no bairro Lagoinha. Saiba mais sobre o curso de Libras no site da Arquidiocese de BH. Voltamos com outras informações daqui a pouco no Alvorada Express.
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0: Ao fora do filme Country Club, Miss Me Blind, Paul Hardcastle, Ventura Highway e Tony Braxton, Spanish Guitar. Agora 4:30.
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0: O índice Bovespa opera em alta de 0,45% aos 169.423 pontos. No câmbio, o dólar comercial desvaloriza 0,03%, negociado a R$ 5,17. Já o euro sobe 0,10%, vendido a R$ 5,97. Região metropolitana de Belo Horizonte tem céu claro, agora faz 23 graus, no alto da Avenida Raja Gabalia. Confira daqui a pouco no painel Alvorada Segunda Edição. 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
0: Muito bem, vamos às primeiras informações dessa tarde. O trânsito com Emerson Rodrigues falando sobre a situação da Avenida Helena de Vasconcelos. Boa tarde, Emerson.
2: Boa tarde, Giovanni. Boa tarde, ouvinte. Alvorada em Contagem, tem retenção na Avenida Helena de Vasconcelos, sentido Betim, por causa de ocorrência mais cedo no encontro com a Via Expressa, região do bairro Perobas. Motorista, para desviar, você pode seguir pela Avenida das Américas e depois via Vereador Joaquim Costa. Trânsito na Helena de Vasconcelos, sentido Trevo da Ceasa, sentido BR-040, apresenta cenário normal para o horário. 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Emerson Rodrigues para a Rádio Alvorada.
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0: Alvorada FM, Robbie Williams, Feel Titans, Go Back e One Republic, Apologize. Agora 5:02.
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2: O Dia da Imunização, celebrado em 9 de junho, é uma data que reforça a importância das vacinas na prevenção de doenças e na proteção coletiva da população. Neste dia, é lembrado o papel da proteção da saúde individual e coletiva e da erradicação de doenças, como a varíola e a poliomielite, que já salvaram milhares de vidas no país. A relevância da data de hoje é destacar como as vacinas atuam na prevenção de doenças, estimulando o sistema imunológico a criar defesas e protegendo contra infecções graves, como sarampo, poliomielite e difteria. Além da erradicação de doenças, a vacinação em massa, ou seja, a imunização coletiva, quando grande parte da população está vacinada, dificulta a propagação de vírus e bactérias, protegendo também quem não pode ser vacinado. A data reforça a importância das vacinas como política pública de saúde e estimula a população a manter o calendário vacinal atualizado.
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12: Olá, boa tarde. Eu sou Giovanni Gandri. Vamos juntos no painel Alvorada, segunda edição. Ao meu lado, Renata Silva. Boa tarde, Renata.
13: Boa tarde, Giovanni. E boa tarde a você que nos acompanha.
12: Belo Horizonte tem céu limpo, céu ensolarado. Neste momento faz 24 graus no alto da Avenida Raja Gabalia.
13: Confira agora as principais notícias desta terça-feira, 9 de junho.
12: Revitalização de edificações antigas avança na Câmara de BH.
13: Polícia Civil conclui inquérito sobre acidente que matou cinegrafista e repórter da Band.
12: STF mantém funcionamento de unidades psiquiátricas penais em Minas.
13: Israel ordena a evacuação de cidade inteira no sul do Líbano.
12: No futebol, árbitro brasileiro é escolhido para apitar o jogo de estreia da Copa do Mundo.
13: Federação de Bancos dá dicas para compras seguras no Dia dos Namorados.
12: E terminam amanhã as inscrições nas oficinas e masterclasses da CineOP, Mostra de Cinema de Ouro Preto.
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12: Agora 5 e 7.

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1: 5:15. A Polícia Civil descartou culpa do caminhoneiro envolvido no acidente automobilístico que matou dois repórteres da Band Minas.
2: Por isso, não houve nenhum indiciamento, já que o motorista do veículo de passeio faleceu na ocorrência.
1: O caso aconteceu a 15 de abril, quando o carro da equipe de reportagem bateu de frente num caminhão na BR-381, na região metropolitana de Belo Horizonte.
2: O cinegrafista Rodrigo Lapa, de 49 anos, morreu no local. Já a jornalista Alice Ribeiro, de 35, teve morte encefálica confirmada no dia seguinte.
1: A dupla voltava justamente de uma matéria sobre a importância da duplicação da chamada Rodovia da Morte.
2: E a Prefeitura de BH autorizou de forma emergencial o retorno de 18 ônibus para a operação.
1: Os veículos haviam sido retirados pelas próprias empresas após terem sido substituídos por outros mais novos.
2: O governo municipal disse ainda estar em análise a reincorporação de mais 9 coletivos. Todos eles são de 2019 e 2020.
1: O objetivo é garantir o funcionamento do transporte público depois do incêndio que provocou a destruição total de 27 ônibus e danos parciais em outros 5.
2: Segundo o Cetra BH, sindicato das empresas do setor, o prejuízo da aviação Anchieta é estimado em 21 milhões de reais.
1: A ocorrência é investigada pela Polícia Civil.
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1: 5:25. A Câmara Municipal aprovou em primeiro turno a atualização do Código de Edificações de Belo Horizonte.
2: Foram 35 votos favoráveis, 3 abstenções e nenhum contrário ao projeto de lei, que inclui retrofit e reconversão no ordenamento jurídico da cidade.
1: O texto prevê medidas para facilitar a revitalização e alteração de uso de estruturas existentes. Também aumenta a validade dos alvarás de construção e reduz os prazos de obtenção de licenças.
2: A atualização do Código de Edificações de BH volta agora a comissões para análise de emendas antes da votação definitiva.
1: E a MGI Minas Gerais Participações S.A. vai leiloar 20 imóveis em 9 cidades, incluindo Belo Horizonte.
2: Estão disponíveis para remate terrenos, lotes urbanos, salas comerciais, casas e um prédio de grande porte. Os valores iniciais variam de 16 mil a 11 milhões de reais.
1: A descrição de cada imóvel, com localização e fotos ilustrativas, pode ser consultada via internet. Também é possível visitar as propriedades mediante agendamento.
2: A apresentação de lances vai até o dia 2 de julho em formato eletrônico. Saiba mais no site mgileilões.com.br.
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0: Na Alvorada FM, Phil Collins, You'll Be My Heart, Eric Clapton, Leila e Biquíni Cavadão, Vento Ventania, 5h35.
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3: A terça-feira em Belo Horizonte é de céu claro a parcialmente nublado e tempo seco. Os termômetros variaram hoje entre 12 e 25 graus.
0: Já a umidade relativa do ar mínima ficou em torno de apenas 30% à tarde. Por isso, a recomendação é beber água e hidratar as vias aéreas.
3: Agora faz 24 graus no alto da Avenida Raja Gabalha.
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3: Vamos às informações do trânsito no anel rodoviário com o repórter Emerson Rodrigues. Boa tarde, Emerson.
4: Boa tarde, Renata, Giovanni. Boa tarde, ouvinte do painel Alvorada, segunda edição. Alerta para trânsito travado no anel rodoviário sentido Olhos d'Água, na passagem pelo viaduto São Francisco. A lentidão começa pouco depois do viaduto da Avenida Cristiano Machado. Motorista, você pode desviar acessando a Avenida Bernardo de Vasconcelos. Já no sentido Vitória, anel com trânsito carregado entre o Betânia e o Madre Gertrudes e também na região do bairro Dom Cabral, entre o Trevo do Califórnia e a Praça São Vicente. Para ganhar tempo, você pode sair pela Avenida Tereza Cristina. 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Emerson Rodrigues para a Rádio Alvorada.
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12: Quem disse que para comemorar o Dia dos Namorados de uma forma especial, você precisa sair de casa? A verdade é bem diferente. 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Uma coisa que sempre fazemos é pedir algo especial. 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Para rever essa dica, você pode acessar alvoradafm.com.br/podcasts ou pode me procurar no Coisas de Mineiro. Sou Isabela Lapa para Alvorada FM.
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1: Faltando 11 para 6, a FIFA anunciou que um trio de arbitragem brasileiro vai apitar o jogo de abertura da Copa do Mundo de 2026.
2: O juiz de campo será o goiano Wilton Pereira Sampaio, auxiliado pelo conterrâneo Bruno Pires e pelo paranaense Bruno Bosquilha.
1: A primeira partida do Mundial ocorre nesta quinta-feira, às 16h, entre México e África do Sul, no estádio Azteca. O duelo vai passar na tela da TV Globo.
2: Já o Brasil estreia no sábado, às 19h, contra o Marrocos, com transmissão da mesma emissora.
1: E a Fundação Clóvis Salgado divulgou equipamentos do Circuito Liberdade que entraram no clima de Copa, entre eles o Cine Belas Artes, que vai exibir na telona os jogos da Amarelinha na fase de grupos.
2: Outra opção é o Mercado Central.

0: Central, que receberá também uma troca de figurinhas no Espaço Panini.
1: Tem ainda exposições gratuitas na Biblioteca Pública Estadual de Minas Gerais, além de atividades para crianças no Museu dos Brinquedos.
0: Mais informações no site circuitoliberdade.com.br.
1: Agora faltando 10 para 6.

0: Álvaro de FM 94,9, Lighthouse Family Run, Manhattan's Forever By Your Side, Vitor Clay e Ana Vitória Pupila. Um minuto para seis.
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2: O Aeroporto Internacional de Belo Horizonte em Confins opera normalmente na tarde desta terça-feira.
0: Também tem funcionamento regular os terminais de Congonhas e Guarulhos em São Paulo e o Aeroporto Internacional Presidente Juscelino Kubitschek em Brasília.
2: A situação é a mesma no Galeão e no Santos Dumont, ambos no Rio de Janeiro.
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2: Emerson Rodrigues está de volta com as informações do trânsito na região metropolitana de BH.
4: Renata, passa de 7 quilômetros a extensão do congestionamento na rodovia Fernão Dias, na saída para São Paulo. Mais cedo, teve ocorrência envolvendo carreta e moto perto da montadora de veículos, região do bairro Jardim Teresópolis, em Betim. E com a interdição parcial da pista, motoristas enfrentam lentidão desde o bairro Inconfidentes, em Contagem. A opção para ganhar tempo é seguir para Betim pela Via Expressa. 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Emerson Rodrigues para a Rádio Alvorada.
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1: 6:12. O Conselho Nacional de Justiça aprovou hoje a abertura de processo disciplinar contra o desembargador Majid Nauê Filauar, do Tribunal de Justiça de Minas Gerais.
2: Ele está afastado desde fevereiro, quando absolveu um homem de 35 anos acusado de estupro de vulnerável contra uma adolescente de 12. À época, o juiz alegou vínculo afetivo consensual.
1: Depois da repercussão negativa, o desembargador voltou atrás e restabeleceu a prisão do suspeito.
2: Porém, vieram à tona 7 acusações de crimes sexuais supostamente cometidos por Majid Nauê Filauar. A defesa dele nega.
1: Se punido, o desembargador poderá perder o cargo público e ser demitido.
2: E o STF manteve o atendimento e a admissão de novos pacientes em unidades penais psiquiátricas em Minas Gerais.
1: A decisão vale para o Hospital Jorge Vaz, em Barbacena, e o Centro de Apoio Médico e Pericial, em Ribeirão das Neves.
2: A liminar do ministro Flávio Dino atende à ação apresentada pelo Ministério Público Mineiro, que pediu a suspensão de um trecho da política antimanicomial do Conselho Nacional de Justiça.
1: Segundo MPMG, a Rede Pública de Atenção Psicossocial do Estado não tem estrutura para absorver a demanda de pacientes em sofrimento mental submetidos a medidas de segurança, como exige a norma.
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2: 6h24. Campanhas de Lula e Flávio Bolsonaro miram o público evangélico. Mais informações com José Maria Trindade.
3: Pois não. Olha, há um entendimento por aqui de que a disputa eleitoral está mesmo polarizada entre o presidente Lula e o senador Flávio Bolsonaro. A campanha eleitoral já está em andamento e vai definir quem governa o país a partir de janeiro do ano que vem. Faltam 6 meses e poucos dias para a posse. O clima está cada vez mais tenso. Os partidos de centro sentem que perdem espaço nesta disputa importante aqui pelas vagas do Congresso Nacional. O deputado Zé Silva, de Minas, candidato à reeleição, diz que o estado é um exemplo, uma bancada fechada com o PT e outra com o PL, e os independentes de outros partidos se espremem numa margem muito estreita. Zé Silva diz que estão sendo escanteados parlamentares que pensam em projetos e conteúdos. Em busca de eleitores, nesta semana, o presidente Lula e o senador Flávio Bolsonaro miram no mesmo público, o evangélico. Em Mato Grosso, o senador Flávio Bolsonaro faz um aceno para os líderes do agronegócio e a um setor muito forte no estado e também para os evangélicos. Pesquisas indicam que aí está um setor muito forte. Na Bahia, além de um estado tradicionalmente petista, o senador Flávio vai se reunir com representações femininas e evangélicas. Da mesma forma, o PT divulga carta aos evangélicos e se reúne aqui com pastores dizendo que o governo Lula fez e promete mais para o setor evangélico. De Brasília, José Maria Trindade para a Rádio Alvorada.

0: Alvorada FM, Vanessa da Mata, antes Taylor Swift and Hero e Tina Turner, I Don't Wanna Fight. Agora 6h33.
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2: Vamos às atualizações da Avenida Pedro II com Emerson Rodrigues.
3: Renata, volta para casa com trânsito carregado pela Avenida Pedro II na região do bairro Bonfim por excesso de veículos e mais à frente entre o Monsenhor Messias e o Jardim Montanhês, intensa circulação de veículos no caminho para a região do Castelo. E mais cedo os semáforos estavam em flash no encontro da Avenida Pedro II com a marginal do anel rodoviário perto do acesso à Avenida Tancredo Neves, mas segundo a BH Trans esse problema já foi resolvido. Motorista, para evitar o trecho de lentidão perto do anel rodoviário, para quem está na Pedro II, uma alternativa é seguir por vias internas do bairro Caiçara, ou mesmo o caminho pela Avenida Carlos Luz em direção à Pampulha. 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Emerson Rodrigues, para a Rádio Alvorada.
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12: Vocês sabem que uma das minhas missões de vida é deixar vocês por dentro das novidades decor. Por isso eu te conto agora do Granny Chic, também chamado de Grand Millennial Style. O Granny Chic é um estilo que resgata os elementos das casas de vó, Daí o nome Granny, que é vovó em inglês. Mas vejam bem, não é um copia e cola. Esses elementos são reinterpretados de forma sofisticada, afetiva e contemporânea. E por que esse estilo virou tendência agora? Porque ele dialoga com três desejos muito atuais. O desejo de ambientes mais reais e menos cenográficos. A valorização de peças duráveis e de segunda mão. E a necessidade de ter casas mais acolhedoras com identidade e memória. Na prática, esse estilo não surgiu recentemente. O que é novo aqui é o interesse renovado por essa estética, muito impulsionado pelo movimento Grand Millennial, que valoriza ambientes personalizados e repletos de história. Fique por dentro do Mundo Decor. Ouça o Decore Arte também no site da rádio e veja mais sobre o que eu falo no Instagram You Can Find. Eu sou Janina Esther para a Rádio Alvorada FM.
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1: 6h46. Bombardeios e israelenses deixaram hoje 8 mortos e dezenas de feridos no município de Tiro, no sul do Líbano.
2: Segundo a imprensa internacional, o ataque foi efetuado após as Forças Armadas do Estado Judeu terem emitido ordens de evacuação forçada para todos os habitantes da região.
1: Pela primeira vez, o alerta incluiu moradores do bairro cristão da cidade histórica libanesa.
2: A ofensiva sugere nova violação da frágil trégua anunciada ontem entre Tel Aviv e Teerã, atribuída a um pedido de Donald Trump.
1: E a União Europeia analisa proibir a entrada de combatentes que serviram as forças armadas russas na guerra da Ucrânia.
2: A medida anunciada pela presidente da Comissão Europeia, Ursula von der Leyen, integra uma nova rodada de sanções para pressionar o governo de Vladimir Putin a encerrar o conflito no país vizinho.
1: Além do veto aos militares, o bloco planeja outras restrições a setores industriais, bancos e ativos em criptomoeda de Moscou.
2: Um dos alvos é a chamada Frota Fantasma, rede clandestina de navios acusada de ajudar a Rússia a driblar sanções internacionais.
1: Alvorada 12 para 7.

0: 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Você sabe porque houve Bill Medley, Jennifer Warnes, I Have the Time of My Life, Tribalistas, Velha Infância e The Cars Drive.
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2: Os detalhes do trânsito na Avenida dos Andradas com Emerson Rodrigues.
3: Renata, trânsito apresentando reflexos de lentidão na Avenida dos Andradas por causa de uma ocorrência pouco depois da Alameda Ezequiel Dias, no sentido área hospitalar. Motoristas encontram reflexos desde a Praça da Estação. Você que está no centro, no Complexo da Lagoinha, indo para a região hospitalar, ganha tempo pela Avenida Afonso Pena, mais à frente, acessando a Avenida Alfredo Balena. Para quem está chegando ao centro, passando pela Avenida dos Andradas, trânsito fluindo sem problemas agora. 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Emerson Rodrigues para a Rádio Alvorada.
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19: Uma tradição que ressurge a cada 4 anos durante a Copa do Mundo de Futebol é a de pintar as ruas com as cores da bandeira nacional. Mas é preciso seguir algumas regras para que essa decoração não prejudique a sinalização viária e, consequentemente, a segurança de condutores e pedestres. Em Belo Horizonte, essas pinturas só podem ser feitas na pavimentação asfáltica da via. A prefeitura não as permite em ruas pavimentadas com pedras ou em calçadas portuguesas. Também é proibido fazer esse tipo de intervenção em vias com grande fluxo de veículos, como avenidas, e ainda decorar meios fios, placas de sinalização, postes de iluminação ou árvores plantadas em canteiros públicos. Outra exigência da Prefeitura da capital mineira, essa exageradamente burocrática na minha opinião, é que o morador responsável pela decoração solicite uma autorização municipal. Para isso, é preciso informar os próprios dados, o local e o tipo de intervenção a ser realizada, enviando um e-mail para gliae@pbh.gov.br. Siga-me no Instagram, alexandre_carros, e baixe este e outros podcasts pelo site alvoradafm.com.br. Eu sou Alexandre Carneiro para a Rádio Alvorada.
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3: 7:10. O índice Bovespa fechou o pregão de hoje em alta de 0,68% aos 169.813 pontos.
4: No câmbio, o dólar comercial desvalorizou 0,04%, negociado a R$ 5,17. Já o euro subiu 0,05%, vendido a R$ 5,97.
3: A FEBRABAN, Federação Brasileira de Bancos, divulgou dicas de segurança para compras no Dia dos Namorados.
4: Entre elas, desconfiar de ofertas muito abaixo do mercado e de links encaminhados via WhatsApp ou SMS.
3: Outra recomendação é verificar a reputação da loja em plataformas como o Reclame Aqui.
4: Também é aconselhável conferir se o nome do beneficiário do boleto, do Pix ou da transferência é de quem realmente deve receber o valor.
3: É bom ainda ter atenção antes de fornecer informações pessoais.
4: A lista com dicas da FEBRABAN para não cair em golpes no Dia dos Namorados está disponível em alvoradafm.com.br.
3: Agora 7:11.

0: Na Alvorada FM, Billy Ice, Birds of Feather, antes que de abelha os outros e Man at Work, Who Can Be Now. Agora 7:18.
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2: O repórter Emerson Rodrigues está de volta com informações do trânsito na Avenida Cristiano Machado.
3: Renata, tem alerta para pontos de interdição nos dois sentidos da Avenida Cristiano Machado. No caminho para Venda Nova, o bloqueio parcial está na região do bairro Minaslândia, pouco depois da estação 1º de maio do metrô, gerando lentidão desde o bairro Cidade Nova. E no sentido centro, a Avenida Cristiano Machado tem restrição de faixa em razão de ocorrência na região do bairro Heliópolis, pouco antes da chegada à Avenida Saramenha. Neste momento, o motorista, a ligação mais rápida entre o centro de BH e Venda Nova nas duas direções é pela dobradinha Antônio Carlos Pedro I. Você considera o consórcio na sua estratégia de investimentos? 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Emerson Rodrigues para a Rádio Alvorada.
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3: 7h21. Mesmo lesionado, Neymar não deve ser cortado por Carlo Ancelotti. Mais informações com Paulo Vinícius Coelho, o PVC.
4: Há 2 dias da abertura da Copa do Mundo, a 4 da estreia do Brasil contra o Marrocos em Nova Jersey, a situação em Neymar não é desconfortável, mas exige um ligar os pontos. Vamos voltar no tempo. No dia 27 de maio, quando o Brasil se apresentou na Grande Romaria e o médico, o Dr. Rodrigo Lasmar, disse que Neymar tinha uma lesão e não apenas um edema, naquele dia a previsão era de 2 a 3 semanas para voltar para o campo, para os treinos. Na segunda-feira, Neymar fez exame e a CBF disse que o cronograma segue, depois dos exames feitos, a recuperação está dentro do previsto. Embora a CBF não diga, Neymar está fora da abertura da Copa do Mundo, da estreia do Brasil na Copa do Mundo. Porque se o cronograma segue intacto e se era a previsão de 2 a 3 semanas, ele só volta a treinar pelo menos na quinta-feira. Treinar com bola para voltar a recuperar a forma física e depois jogar. Então, Neymar não estará nem no banco de reservas contra o Marrocos e pode estar no banco contra o Haiti no segundo jogo, dia 19, na Filadélfia. Para Carlo Ancelotti, isso faz pouca diferença e Neymar não vai ser cortado. Não será como com o Wesley, cortado no domingo por causa de lesão no jogo contra o Egito. Neymar fica no grupo e Ancelotti prepara seu retorno, quem sabe, para as oitavas, para as quartas de final. A verdade é que o técnico italiano vai representar uma espécie de choque de realidade para o futebol brasileiro, porque na cabeça dele a Copa só começa nas quartas. E se ele puder contar com o Neymar em julho, ele vai contar com o Neymar para 3 jogos decisivos de quartas de final, semifinais e finais. É assim que pensa pragmaticamente o técnico italiano. Paulo Vinícius Coelho, PVC, Alvorada FM na Copa do Mundo.

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1: 7h30. Ainda dá tempo de se inscrever no programa de formação da 21ª Cineop, Mostra de Cinema de Ouro Preto.
2: A iniciativa oferece oficinas e masterclasses com profissionais do Brasil, da Argentina e do México. Estão entre os temas animação em película, produção sonora e cinema documental.
1: As atividades são gratuitas e presenciais para maiores de 18 anos.
2: As inscrições nas oficinas da Mostra de Cinema de Ouro Preto podem ser feitas via formulário eletrônico até amanhã. Já o evento ocorre entre 25 e 30 de junho.
1: Saiba mais no site cineop.com.br.
2: E o Cine Santa Teresa apresenta Viva o Cinema Brasileiro.
1: A mostra reúne 22 dos melhores filmes nacionais da história, selecionados a partir de uma lista da Associação Brasileira de Críticos de Cinema.
2: Amanhã, às 7 da noite, vai passar na telona Eles Não Usam Black Tie. O clássico, lançado em 1981, foi escrito e dirigido por Leon Risma, um dos maiores expoentes do cinema novo.
1: A mostra Viva o Cinema Brasileiro é gratuita e fica em cartaz até o dia 28 de junho. Mais informações no Instagram, @CineSantaTeresa.
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0: 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Fernando Abreu e Herbert Viana, Um Amor, Um Lugar. Bryan Adams, Have You Ever Really Loved a Woman? Maureen Morris e Rosier de Bones. 7:39.
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3: A previsão para amanhã na região metropolitana de Belo Horizonte é de céu parcialmente nublado e tempo seco. Os termômetros na capital mineira devem variar entre 12 e 25 graus.
0: Já a umidade relativa do ar mínima fica em torno de apenas 30% à tarde. Por isso, a recomendação é beber água e hidratar as vias aéreas.
3: Agora faz 18 graus no alto da Avenida Raja Gabalha.
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3: O repórter Emerson Rodrigues está de volta com as atualizações da rodovia Fernão Dias.
4: Renata, pista liberada na rodovia Fernão Dias, na saída para São Paulo, perto da montadora de veículos, região do bairro Jardim Teresópolis, em Betim. Mais cedo, teve bloqueio parcial em razão de ocorrência que envolveu carreta e moto. E o trânsito está se normalizando. No caminho para BH, mais cedo, teve bloqueio parcial na Fernão Dias, perto do quilômetro 510, região de São Joaquim de Bicas, mas nesse trecho também, motoristas agora encontram melhores condições. 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Emerson Rodrigues para a Rádio Alvorada.
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3: Alô, ouvintes leitores da Alvorada FM, o assunto de hoje é um livro sobre uma das pessoas que mais admiro no vastíssimo campo da literatura infantil e juvenil, o escritor e ilustrador Nelson Cruz. Trata-se de No Silêncio das Imagens, Arte e Ilustração, na obra de Nelson Cruz. Escrito por Mirella Spinelli e lançado pela editora Autêntica, o livro mergulha no trabalho do Nelson Cruz e mostra como suas imagens não servem apenas para acompanhar o texto. Elas criam outra narrativa, sugerem sentidos, recuperam memórias da pintura, do cinema e da história da arte. A autora analisa especialmente o livro Os Trabalhos da Mão, de Alfredo Bosi, ilustrado pelo Nelson, e percebe como cada desenho funciona quase como uma conversa silenciosa com o leitor. O resultado é um livro sobre a mágica da literatura, imagem e leitura. Mirella Spinelli é pesquisadora, crítica e estudiosa da relação entre arte e livro ilustrado. Já Nelson Cruz coleciona prêmios e reconhecimento internacional por uma obra marcada pela delicadeza visual e pela sofisticação artística. Meu nome é Afonso Borges e você pode ouvir e baixar todos os podcasts que eu falo no site alvoradafm.com.br.
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1: 8:09. Minas Gerais terá Semana Estadual de Fomento e Valorização da Arte Sacra.
2: Segundo lei publicada nesta terça-feira no Diário Oficial, a celebração da efeméride terá como referência o dia 2 de fevereiro.
1: O objetivo é exaltar o conjunto de bens culturais, materiais destinados a ritos, cultos e práticas devocionais, como esculturas, pinturas, prataria litúrgica e altares.
2: Entre as principais expressões da arte sacra estão o barroco e o rococó, presente em municípios como Mariana, Ouro Preto e Congonhas, na região central mineira.
1: O projeto Na Sombra das Mangueiras enaltece nesta semana as obras de Eric Clapton e B.B. King.
2: A apresentação é do grupo Rafael Canielo Quarteto, inspirada no álbum histórico que uniu o talento das duas lendas do blues.
1: O repertório ainda passeia por outras canções da carreira dos músicos, destacando a potência de cada um e a beleza marcante do gênero afro-americano.
2: O projeto Na Sombra das Mangueiras, em homenagem a Eric Clapton e B.B. King, será amanhã às 19h nos jardins da Casa Fiat de Cultura.
1: A entrada é gratuita, com retirada de ingressos pelo site da Simpla ou presencialmente, uma hora antes no local da apresentação.
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0: Alvorada FM, Chris Isaac, Wicked Game, Djavan C e Beatles, While My Guitar Gently Weeps, 8 e 2.
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2: As informações do trânsito com Emerson Rodrigues. Destaque para a liberação do fluxo na Avenida Cristiano Machado.
3: Renata e Giovanni. Avenida Cristiano Machado, no sentido Venda Nova, tem pista liberada perto do bairro Minaslândia, local de ocorrência mais cedo. Fluxo livre também na Avenida Cristiano Machado, sentido centro, perto do bairro Heliópolis, onde mais cedo havia restrição de faixa pouco antes do encontro com a Avenida Saramanha. Neste momento, trânsito carregado na Avenida Cristiano Machado, perto do acesso à MG10 em razão de obra, e é o mesmo cenário para quem está na Avenida Pedro I, em razão das intervenções perto do Hospital Risoleta Neves. Motoristas ainda trafegam em baixa velocidade a partir do Planalto. 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Emerson Rodrigues para a Rádio Alvorada.
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0: Belo Horizonte tem céu limpo e neste momento faz 18 graus no alto da Avenida Raja Gabária.
2: Confira agora os destaques de hoje no Painel Alvorada, segunda edição.
0: Revitalização de edificações antigas avança na Câmara de BH.
2: Polícia Civil conclui inquérito sobre acidente que matou cinegrafista e repórter da Band.
0: STF mantém funcionamento de unidades psiquiátricas penais em Minas.
2: Israel ordena evacuação de cidade inteira no sul do Líbano.
0: No futebol, árbitro brasileiro é escolhido para apitar o jogo de estreia da Copa do Mundo.
2: Federação de Bancos dá dicas para compras seguras no Dia dos Namorados.
0: E terminam amanhã as inscrições nas oficinas e masterclasses da CineOp, Mostra de Cinema de Ouro Preto.
2: Mais informações no Repórter Alvorada, ao longo de nossa programação. Eu sou Renata Silva e fico por aqui. Boa noite.
0: Continue conosco na 94,9 FM, no aplicativo ou em nosso site, alvoradafm.com.br. Eu sou Giovanni Gandara e você fica agora na companhia de Bel Augusto. Obrigado pela sua audiência, boa noite e até amanhã.
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0: 94,9 Alvorada ao som do ABBA, Mamma Mia, Jason Mraz, Look for the Good e Brian McKnight, Back at One. Ótima noite de terça pra você, 8h33 agora.
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0: 94,9 Alvorada ao som de Frejá. Segredos, Olivia Dean, So Is e George Michael, One More Try. 8h56, eu sou o Bel Augusto, vamos juntos até meia-noite. Em instantes, tem a voz do Brasil. 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